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1: Bem-vindo ao Música e Palavras de Inspiração, com o Coro do Tabernáculo e a Orquestra da Praça do Templo. O regente de hoje será Mack Wilber, com Richard Elliot ao órgão, e as palavras de inspiração por Derek Porter.

É natural, às vezes, olhar para o passado e pensar: o que teria acontecido se eu... No decorrer da vida, podemos acumular remorsos e lembrar de oportunidades perdidas, focando mais no passado do que no futuro. Lembrar dessas experiências pode ser construtivo, ajudando-nos a mudar e a nos tornar melhor. Mas focar demais no passado pode ser como fazer uma viagem de carro e descobrir que andamos em círculos, chegando ao mesmo lugar repetidas vezes. Deixar o passado para trás pode ser difícil, mas ao darmos os passos necessários para sair do velho padrão circular que nos carrega sempre para os mesmos erros, encontramos alegria. Vemos a beleza dos novos inícios, novas fronteiras e novos desafios. O passado, agora no espelho retrovisor, torna-se um professor, não uma força dominadora. Mas não basta apenas esquecer o passado. Sem resolução, a culpa continua. Corrigir o que pudermos do passado permite que sigamos em frente, libertos e sem qualquer peso. No final, embora lamentemos certas coisas, com a ajuda de Deus, não haverá culpa. Como Charles Spurgeon disse certa vez, o arrependimento remove os destroços do passado. Desenvolvemos um desejo terno pelo arrependimento e um anseio sagrado pelo futuro. Como disse o apóstolo Paulo, ao nos arrependermos de erros do passado e focarmos no futuro, escapamos do aguilhão das coisas que para trás ficam e avançamos para as que estão diante de nós. Para deixar o passado para trás, precisamos corrigir o que pudermos. Pagar esse preço da melhor forma possível faz com que aquela rota circular que estávamos trilhando se torne um caminho reto, e com a ajuda divina, ela nos conduzirá a novos horizontes. Vamos reconhecer que é hora de seguir em frente. Sejam quais forem os erros cometidos, as dívidas ou deveres que tenhamos, o único caminho é seguir em frente. Que nos concentremos no futuro, corrigindo primeiro tudo o que pudermos do passado. E depois, sigamos em frente com confiança renovada, deixando que o passado nos ensine, em vez de nos dominar.

Juntem-se a nós para o próximo Música e Palavras de Inspiração. Até lá, que a paz os acompanhe, hoje e sempre.